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1: 9:31.
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1: 10h33.
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1: Que horas?
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1: 11:42.
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1: Meia-noite um.
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0: Obrigado, Diego. Vitor Hugo.
1: Obrigado, Bruno e Marrone, por aceitar o convite e cantar essa moda linda com a gente.
2: Alô, meninos. Sucesso pra vocês.
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0: Quem gostou, bate palma pra nós.
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1: 1 e 3.
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1: 2 e 2.
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2: Alô, galera linda do meu Recife! Vou demais, gente! Poder contar com vocês mais uma vez pra nossa história do forró, saia rodada. Que bom isso aqui! Vamos cantar!

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Oi, me responde. 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O que que tá acontecendo?

resposta de quando respondia oi meu bem na mesma hora. 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
1: 6 e 21.
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1: 4 horas.
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1: 4:21.
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1: 4:41. 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

0: Deus, nosso Pai, que sois todo poder e bondade, dai força àqueles que passam pelas provações, dai a luz àqueles que procuram a verdade, e ponde no coração do homem a compaixão e caridade. Deus, dá ao viajor a estrela guia, ao doente o repouso, a criança o guia, o órfão o pai. Senhor, que a vossa bondade se estenda sobre tudo o que criaste. Piedade, Senhor, para aqueles que não vos conhecem. Esperança para aqueles que sofrem. Que a vossa bondade permita aos espíritos consoladores derramarem por toda a parte a paz, a esperança e caridade. Deus, um raio, uma faísca do vosso amor pode abrasar a terra. Deixai-nos beber nesta fonte de bondade fecunda e infinita, e todas as lágrimas secarão, e todas as dores acalmar-se-ão. Um só coração, um só pensamento subirá até vós, como um grito de reconhecimento e amor. Como Moisés sobre a montanha, nós vos esperamos com os braços abertos. Ó bondade, ó beleza, ó perfeição, e queremos de alguma sorte merecer a vossa misericórdia. Deus, dai-nos a força de ajudar, o progresso espiritual, a fim de subirmos até vós. Dai-nos a caridade pura, dai-nos a fé e razão, e dai-nos a simplicidade que fará de nossas almas um espelho, onde refletirá a vossa divina imagem. Você, amigo e ouvinte da Liberal FM, acredite na força, no poder e no amor de Deus, para que possa se levantar todas as vezes que cair. Diga sempre a você mesmo: vou conseguir superar todas as dificuldades, serei um vencedor, pois sou filho do Deus vivo, o rei do universo.
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1: 5h24.
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1: 5h40.
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1: 6 horas.
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1: Na Liberal, agora são pontualmente 7 horas.
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0: Muito bom dia para você ligado conosco na 99,5. Muito bom dia para você ligado em toda a região do Araripe. Muito prazer, eu sou Antônio Carlos. Fico com você até as 8h30 da manhã, trazendo as melhores canções, as melhores letras, as melhores músicas aqui na 99,5. Você é o nosso convidado especial para permanecer conosco nessa festa, com mais um campeão de audiência aqui pela 99,5.
1: Amigos, eu ganhei.
0: Hoje, sabadão ensolarado aqui no pé da Serra do Araripe, 25 de julho de 2026, mês de julho indo embora, já chegando agosto, os festejos de Nossa Senhora do Perpétuo Socorro aqui de Ipubi, também festa de agosto, muita coisa boa acontecendo, já chegando com o mês de agosto. E nós estamos aqui para trazer a sua participação pelo nosso WhatsApp 996005000. Participa, manda alô para quem você quiser, manda um áudio curtinho para ver se a gente consegue atender o máximo de pessoas possíveis, tá bom? Abraçando você nos quatro cantos da região do Araripe, muito bom dia, seja bem-vindo. A partir de agora, é comigo até as 8h30 da manhã, tocando as melhores músicas, as melhores letras, as melhores canções, você encontra aqui na Libera FM. Para começar bem demais o nosso programa, Roberto Carlos, Desabafo 73. Muito bom dia.

Já estamos de volta com o seu programa Uma Hora com o Rei Roberto Carlos. E curtindo mega sucessos, você curtiu na nossa primeira sequência de hoje Roberto Carlos, Desabafo, também Rotina e A Distância. A Distância a gente já oferece, né? Para todos os ouvintes que gostam demais dessa música, uma belíssima música. Tenadi, lá na rua... Rua 2, Coab 1, né? Sempre ouvindo o nosso programa, a gente fica feliz demais pelo carinho da audiência, né? Abraçando também você nos quatro cantos da região do Araripe, ligado conosco nessa máquina de sucessos que é a Liberal FM. Muitos ouvintes já participando conosco. Meu amigo El Panda, né? Já está ouvindo a nossa programação. E ele já pede, quero detalhes. Daqui a pouquinho tem detalhes para meu amigo Berg Dial, ligado conosco. Muito obrigado pelo carinho da audiência. Mandar um abraço também, deixa eu ver aqui. Bom dia. Bom dia, manda uma música para nós. Posto Ipubi 3. Alessandra, Kelly, Neguinha, Noêmia, na Baixa Fria. Valeu, é a Alessandra ouvindo o nosso programa. Obrigado pelo carinho. Já sei até qual é a música, viu, Alessandra? Daqui a pouco a gente toca pra você, tá bom? Já uma pancada de ouvintes participando com a gente. A gente fica feliz demais pelo carinho da audiência. Sempre ligados, sintonizados. Aqui a gente abriu o microfone, tem ouvinte participando. É bom demais, a gente agradece por esse carinho, tá bom? Quem está participando conosco também, com certeza... Meu amigo Rauel, ouvindo nosso programa, rapaz. Tomando café, fazendo inveja, escutando a Liberal FM com o programa Uma Hora com o Rei Roberto Carlos. Valeu, meu amigo Rauel. Um cheiro nas crianças, né? E um abraço aí para todo mundo. Obrigado. Minha amiga Ana Luísa também, ouvindo nosso programa. Obrigado pelo carinho. Toda a turma sempre ligado aqui na nossa programação. Já são 7 horas mais 18 minutos. Vamos de música? Isso não é só uma música. Isso é um clássico. Roberto Carlos, Detalhes. Muito bom dia.

0: Isso é clássico. Roberto Carlos.
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0: 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Já são 7h32, tempo voando por aqui, abraçando todos ligados conosco aqui no nosso programa. Olha, quero mandar um abraço pra quem, rapaz? Pra meu amigo lá da Mineração Puruca. Estão dizendo aqui o mascote da Mineração Puruca. Quero, quero. Lá da oficina, rapaz. Alô, quero, quero. Um abraço, meu irmão. Sou eu que estou dizendo, viu? Alguém mandou pra mim. Agora adivinhe quem foi. Eu deixo aí pra você adivinhar quem é, né? Alguém via essas coisas. Alguém via, né? O mascote da Mineração Puruca. Quero, quero. Lá da oficina. Mandar um abraço também pro meu amigo, o chefe, o todo poderoso Carequinha. Aí também vocês acertam quem é, porque eu fiquei sabendo. É uma turma que tem que esse problema de calvície. Maior que Carequinha, não. Mas Carequinha é oficial. Meu amigo Rosnaldo, um abraço. É. Carequinha, estão mandando eu dizer aqui. Eu só estou dizendo o que me pediram, tá? Só estou dizendo o que me pediram. Eu não forço nada aqui. Eu não crio nada aqui. É. Me pedem e eu passo. É a função do comunicador. Hã? Vou até perguntar aos meninos depois pra vocês verem se não é. Vou perguntar meu amigo Chico César. Não, Chico César não conta, né? É, Chico César não conta. Chico César é meio engraçadinho. Berg também. Pronto, então não vou perguntar a ninguém aqui da rádio. Essas feras, um abraço. Berg deve estar tirando o sono da feiura, né? Porque beleza não tem. Chico César da terceira idade e assim por diante. Vamos para os nossos ouvintes, vamos lá. Meu amigo, tem uma pancada de ouvintes aqui para participar conosco. Bom dia, bom dia, bom dia, bom dia.
2: Bom dia, Padre Carlos. Estou demorando aqui, filho, na Lua Tente, Mozambó. Quero ouvir a música Rotina com Roberto Carlos, para dedicar toda a minha família, também para Negunha Oricuri, Francisca da Paz na Vale do Meio, Amado da Liberal, Cabecinha Clarice no Sítio de Fora, Maria Leis, Maria Alveni Leis no Sítio Veludo, também para Raimundão da Lagoa Nova, Zé de Otília e a família no Sítio Grilhos, também para Antônio Balbino da Contesa, aí nas Coadas em Oricuri, para todos que estão ouvindo esse maravilhoso programa. Um bom dia, muita paz, muita saúde para você e para toda a sua família.
0: Valeu, meu amigo Zé Moreno, ouvindo o nosso programa. Zé Moreno foi um dos primeiros ouvintes que quando eu invadi o programa. A história desse programa é bem engraçada. Eu trabalhava no domingo e tinha um horário ali, né, vago. Tinha um programa de um sindicato aqui de Bodocó, e tinha um horário de 8 às 9 antes do alemão. Aí sempre tinha que colocar uma sequência de música, aquela coisa toda e tal. E aí, antes, aqui na rádio, tinha um programa Uma Hora com o Rei Roberto Carlos, né, que um dos apresentadores foi o saudoso Júnior Bala. E um dia eu brincando aqui com a Evani e a gente falando que eu gostava muito de música de Roberto Carlos e tal. E um dia eu pensei, eu falei com Lorena, que é a nossa diretora de programação. Lorena, eu posso fazer uma sequência de Roberto Carlos antes do alemão e tal? Pode. E aí eu comecei a fazer as sequências musicais, né? Até hoje é a gente que faz. E aí tava treinando ainda na questão de locução. E aí Evani sempre me ajudava muito com essas coisas. E a Evani trazia avisos, né? Deixava um monte de avisos para me ler, pedir para mim ler dentro do programa da sequência de música de Roberto Carlos. Aí eu fui lendo os avisos, fui lendo. Aí eu fui pensando, bem, já tô lendo os avisos, deixa eu ver se eu pego segurança. Aí fiz uma abertura. Aí assim que eu falei, quando foi com pouco tempo, já apareceram os primeiros ouvintes, né? E aí eu fui falando, E aí ficou. Me lembro como se fosse hoje. É uma data que eu guardo muito, né? E foi, se eu não me engano, acho que dia 8 de agosto. 8 de agosto de 2022. 2021. Então, é uma data que eu guardo com muito carinho. E o primeiro ouvinte que assim que eu falei, demorou pouco. Zé Moreno foi um dos primeiros ouvintes que eu atendi, já como comunicador aqui do programa Uma Hora com o Rei. Então, muito carinho por todos os nossos ouvintes. Bom, obrigado. Nunca deixa a gente desistir, desanimar jamais. Isso é muito bom. Tenho um grande carinho por todos os nossos ouvintes. Quem mais participando conosco? Deixa eu ver aqui. Bom dia, bom dia, bom dia.
3: Bom dia, Antônio Carlos. Sou Chica Silva, aqui no sítio Poço do Limbodocó. Passa aí pra mim, Roberto Carlos, pássaro ferido. Pra me curtir aqui, mas minha mãe vem aqui. Deixa pra meu filho Renato. Madre Rita e a família na Carnaúba. Dorinha e as meninas na Cacimba do Gato. E lá no sítio Salgada. Liberaldo na Serra da Matinha. Especialmente para você. E tenha um bom dia.
0: Bom dia, obrigado pelo carinho da audiência. Chica, casse esse grilo. Ei, meu amigo. O grilo mandou mais alô do que você, viu? Vamos ficar ligado, vamos ficar ligado. Quem mais? Bom dia.
4: Bom dia, Antônio Carlos.
0: Bom dia, meu amigo Hamilton.
4: Antônio Carlos, passa a música aí de Roberto Carlos com o Velho Caminhoneiro. Conheci Danilo, Cabeça Branca, o Zé Painha, a Terezinha, a Vanilda, a Cida e a todos da Serra do Brejo.
0: Um abraço, obrigado, Hamilton. Meu amigo Tarcísio. Pois é, Tarcísio, as coisas acontecem por algum motivo, né? Por algum bom motivo as coisas acontecem, graças a Deus. Um abraço para você, para sua família, né? Eu agradeço todos os dias, né? A primeira oportunidade que eu tive como comunicador aqui foi no lugar, no botequim, né? O Neto Rodrigues decidiu me colocar, eu e, se não me engano, meu amigo Aparecido Leite. E aí Lorena terminou me deixando fazer o programa Uma Hora com o Rei. Que bom, que bom. Jeff, um abraço para você, meu amigo Tarcísio, nos ouvindo, nos levando de carona. Rapaz, um abraço, obrigado pelo carinho da audiência. Quem mais ouvindo o nosso programa? Cadê? Vamos de música? Vamos de música. Meu amigo Giliardi, ele pediu a música Guerra dos Meninos, oferecendo para todos aí da Mineração Puluca. Ei, rapaz, entreguei quem foi, né, Giliardo? Desculpa aí, meu amigo, foi mal, foi mal. Um abraço para todos aí na Mineração Puluca. Olha, gente, atenção, atenção, está acontecendo a festa... Começou ontem, né? A festa do novenário em festa de Nossa Senhora Rainha dos Anjos, lá da comunidade, deixa eu ver aqui, Nossa Senhora de Fátima, Oricuri, comunidade do sítio Manuíno, né? Lá do sítio Manuíno. Ontem foi a primeira noite e hoje, sábado, será a segunda noite de novena. Às 18h30, o Santo Terço. Às 19h30, celebração e novena. Os noiteiros é Antônio Américo, Soraya, Baim, Derson, Antônio Bento, Leninha, Silvanete, Nen, Solange, Zé de Tunda e família, Gorete, Lourdes, Edite, Geilza, Chica, Dona Maria e Neguinha, Vilani, Ilza, Graciane. As comunidades convidadas é o sítio São Bento e também Pajeú. Celebrando será Francisco, Ministério de Música, Terço dos Homens. Será que esse Francisco é irmão Chico? Meu compadre, meu irmão, né? De barriga diferente, meu amigo irmão Chico, será? Se for, um abraço pra ele, rapaz. Saudade, irmão Chico. Aí a programação da festa em honra a Nossa Senhora Rainha dos Anjos, lá da comunidade do sítio Manuíno, da paróquia Nossa Senhora de Fátima, Oricuri. Um abraço a todos lá do sítio Manuíno. Lá em sítio Manuíno, seu Raimundo, né? Eu conheci o Raimundo ontem aqui no calçadão, dizendo que sempre escuta o nosso debate, nossa conversa civilizada. É. Nosso barulho, né, seu Raimundo? Um abraço. 7:42. Vamos de sucesso? Vamos de clássico? Roberto Carlos, Guerra dos Meninos. Eu volto já já com muito mais.

0: você nos acompanhando desde o início de nossa manhã, desde as 7 da manhã, com o nosso programa Uma Hora com o Rei Roberto Carlos. Mais ouvintes por aqui, meu amigo, tem ouvinte até demais. Não sei nem se dá tempo a gente atender todo mundo, mas a gente vai fazer um esforço, tá bom? Deixa eu ver aqui. Bom dia. Vamos lá. Bom dia. Opa, libera o canal, filho de Maria. Vamos cuidar, meu filho.
1: Bom dia, Antônio Carlos. Bom dia para vocês, todos os ouvidos liberais aqui em Negona. Hoje eu quero pedir lua nova. Quero pedir a música de Roberto Carlos, Lua Nova. Ofereço para você, Mário Macarrão e Senhorinha Impubi. Para Giovanni Lins Santa Cruz, Cleio do Galinho. Para Zé Moreno, Dona Lourdes Modocó, Cabecinho Clarice. Para Cida Preto Brilhado, de Gararipina. Cícero Emanuim, Cícero Massapê. Para Socorro Esmeralda no Pé, Maria de Socorro na Volta. Para Zé Roberto aí Impubi. E Charles Damiano de Santo Antônio. E para todos os ouvintes que estiverem ouvindo na Liberal. Tenham um bom dia, um bom sábado.
0: Bom dia, obrigado pelo carinho da audiência. Quem mais? Deixa eu ver aqui, Milton Santana. Bom dia.
2: Bom dia, bom Antônio dia. Carlos.
0: Milton Santana.
2: É o Nilton Santana, do Cibachapê de Pubi. Eu quero o amor de Roberto Carlos, o Careta. Meu amigo Del, tá curtindo a Rádio Libera FM 99,5. Meu amigo Tonzinho também, na Rádio curtindo a Rádio Libera FM 99,5 do Cid Baixa Fria. E Pubi, tenha bom dia, Antônio Carlos.
0: Bom dia, obrigado pelo carinho. Nilton Santana ouvindo nosso programa. Meu amigo Valdir, bom dia.
3: Bom dia, meu amigo Antônio Carlos. Estamos por aqui ouvindo também, Antônio, esse belíssimo programa. Passa a música de Nossa Senhora para mim, as Nossa Senhora.
0: Valeu, é o meu amigo Valdir. Bom dia, Antônio Carlos. Passe aí quando as crianças saírem de férias. Sou Neidinha Caetano, do Sítio Palácio. Valeu, Neidinha Caetano, ouvindo o nosso programa. Olha, falar nessa música, quero mandar um abraço, sabe pra quem? Alô, Dona Mariosa. Um abraço pra senhora, tá bom? Dona Mariosa, sempre ligada conosco. Ela adora essa música, quando as crianças saírem de férias. Quem mais ouvindo o nosso programa? Mas quero mandar um abraço também para toda a turma lá em Ouricuri, né? Ouvindo o nosso programa. Meu amigo... Qual é o nome do pai do Berg, meu amigo? Nome Luiz Carlos. Luiz Carlos, né? Luiz Carlos ouvindo o nosso programa. Obrigado pelo carinho da audiência. Agradecendo a todos pelo carinho de sempre ligados conosco. Já são 8 horas e 2 minutos. A gente volta daqui a pouco com muito mais músicas na 99,5.
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estamos de volta com o seu programa Uma Hora com o Rei Roberto Carlos. Olha, quero mandar um abraço também para toda a turma nos ouvindo aqui no município de Ipuí. Muitos fãs aí do programa Roberto Carlos, do Rei Roberto Carlos, claro. Meu amigo Pedinho também, ele que adora Roberto Carlos. Neta, todo mundo sempre ligado. Alô, minha amiga Bia. Também, Joaci, todo mundo, a família. Ah, um abraço, Bia. 8 horas e 5 minutos, vamos de sucessos? Vamos lá. A pedidos dos nossos ouvintes, Roberto Carlos, Lua Nova, muito bom dia.

Já estamos de volta aqui no nosso programa Uma Hora com o Rei Roberto Carlos. É, meus amigos, mais uma vez nos sábados da vida, eu estou largado às traças. Não tem café. Doutora Lorena, que ela precisa resolver isso, porque não dá. É, os funcionários daqui só chegam 8h30. É, fica ruim, fica ruim. O filho Maria sozinho aqui, precisando de um golinho de café, implorando por um golinho de café. É assim mesmo. Aí depois, não quer que eu tô entregue desse jeito. Funciona, como é que funciona? O povo no sábado, doutora Lorena Keller, me abandonaram. É, me abandonaram, doutora.

0: no sábado aqui, doutora. Eu sou sozinho, largado às traças. É assim mesmo. Vamos de ouvinte, vamos lá. Vamos trabalhar, Antônio Carlos. Vamos trabalhar que tem muita gente aqui para ser atendido já no finalzinho do nosso programa. Não vai dar tempo de tocar todas as músicas, mas a gente vai tentar atender o máximo possível, tá bom? Bom dia.
1: Antônio Carlos, bom dia, Antônio Carlos. Albeca Benjamin aqui de São Paulo. Tô ouvindo seu programa aí agora, começou às 7 horas aí. Mandou uma música aí pra minhas irmãs em Cacimba Nova e em Pubi aí, meu irmão Antônio Benjamin também. Um abraço aí, fica com Deus. E um bom programa aí, hein? Tô ligado na Liberal, hein, meu? Valeu. É nóis, cuida.

0: Aí, obrigado pelo carinho da audiência. Quem mais? Bom dia, Antônio Carlos. Toca aí, Roberto Carlos, todas as Nossas Senhoras, oferecer para minha esposa Antônia, para você e todos os ouvintes. Valeu. Obrigado pelo carinho. Eu não consigo atender todo mundo hoje, não, mas a gente vai dar um. Vai fazer o possível, né? Bom dia.
1: Bom dia, Antônio Carlos. Aqui é Zuleide do Sítio Meleiro. Passa uma música para mim ouvir com Roberto Carlos. Vivendo pro viver. Ofereço para meu esposo, Ailton, para meus filhos, para minhas filhas, para toda a minha família, para meu genro, para minha nora, para meu pai, para minha mãe, Cícero Isabel, no Sítio Lagoinha, e para todos os ouvintes, e para você, que é um ótimo locutor. Tenha um bom dia.
0: Bom dia, obrigado pelo carinho da audiência. Quem mais?

0: Deus.
1: Um abraço, obrigado pelo carinho. Olá, Antônio Carlos, aqui é Nego, do Sítio Cacimbinha. Quero pedir a música Roberto Carlos, Luz Divina, para mim ouvir, ok? Valeu, Nego, obrigado pelo carinho da audiência. Quem mais? Bom dia.
2: Bom dia, Antônio Carlos, sou Iraci da Serra do Piqui, dia, peço a música com Roberto Carlos, quando as crianças saírem de fera. Ofereço para a faca no Cid Carneiro, para a Madá Liberal, ofereço para minha irmã Nilma na cidade do Bodocó, para a Comalur da Goma, ofereço para meus dois filhos, meus três netos, meu genro, meu esposo, e para você e para todos. Tenha um bom dia.
1: Bom dia, obrigado pelo carinho. Quem mais?
3: Bom dia, Antônio Carlos, é a Denora, tô falando do Bodocó. Tô com a música aí com o Roberto Carlos. Esse cara sou eu. Felicidade a meus filhos. Felicidade a Francisca, a Juscelia, a comadre Iraci, a Veraldo. E para todos que estão ouvindo, para você, que é um ótimo locutor.
1: Obrigado pelo carinho. Quem mais? Deixa eu ver aqui.
4: Bom dia, hoje eu quero ouvir a música de... Eu quero ouvir a música As Baleias, para oferecer para todo mundo que estiver ouvindo e para você.
1: Tá aí, obrigado pelo carinho. Quem mais? Deixa eu... Tem gente, muita gente participando. E o tempo voando. Bom dia.
5: Bom dia, Antônio Carlos. Aqui é Lourdes, em Bodocó. Gostaria de ouvir a música de Roberto Carlos, Cavalgada, para oferecer para todos que fazem essa maravilhosa rádio, principalmente para você. Tenha um bom dia.
1: Obrigado, obrigado pelo carinho da audiência. Quem mais? Deixa eu ver aqui.
6: Bom dia, Antônio Carlos. Eu sou Cícero, do Sítio Manuim. Hoje eu vou mandar um bom dia para o meu esposo, que é o Francisco, meu filho, meus irmãos, Neguana Nuricuri, Amara em Bodocó, minha sogra Maria Tito Cupim, meu João Francisco no Sítio Caraíba, Gerizaldo lá no Sítio São Bento, e para você. E a música pode ser qualquer uma do Roberto Carlos. Tenha um bom dia.
1: Bom dia, obrigado.
7: Bom dia, nosso amigo Antônio. Passei um pouquinho de Roberto Carlos aí, ouvi oferecer o Hamilton, Cabeça Branca, Pinto do Bar, o Amaro, e a todo mundo da Liberal FM aí pra você. Valeu, pareia.
1: Atenção, são 8 horas mais 25 minutos. Evani Ferreira Lima chegando atrasada novamente. Bota no ponto aí, Lorena. Bota no ponto aí. É, bota no ponto, porque o povo aqui não quer mais trabalhar não, doutora. É.
8: Bom dia, Antônio Carlos, sou Eliette Lucena, como sempre, gostaria de pedir a música de Roberto Carlos, Este Cara Sou Eu, para oferecer para você, para minha mãe Maria Salete, para Edilândia, no Sítio Massapê, para minha irmã Tiana, para todos os locutores da rádio, especialmente para você.
1: Tá aí, obrigado. Eliette Lucena, aqui na 99,5... Deixa eu ver quem mais por aqui.
9: Bom dia, Antônio Carlos. Eu sou Tita da Serra da Cabocla. Estou passando para pedir aquela música. Hoje eu tive um sonho mais bonito que eu sonhei toda a minha vida. Para oferecer para meus 4 filhos e 8 netos. E para toda a minha família em Trindade. Tchau, bom trabalho.
1: Obrigado.
9: Sou Tieta da Serra da Cabocla.
1: Valeu, Tieta, obrigado. Olha, eu quero mandar um abraço, rapaz. Nunca mais. Eu a vi também, ando muito pouco lá de Serra Branca. E ela não participou com a gente aqui. Mas eu quero mandar um abraço para aqui, para a dona Creuza. Eu acho que é Lagoa da Loura, se eu não me engano. Né? Um abraço para a senhora, tá, dona Creuza, lá na Lagoa da Loura. Sempre ouvindo nosso programa. Gosto da nossa resenha do debate. Um abraço para você, tá bom? Quem mais?
10: Bom dia, Antônio Carlos, aqui é Cícero, Cícero da Boa Preta, no Cícero Bolocó. Quero que você passe uma música aí de Roberto Carlos, Mulher de 40, para mim, me ouvir. Quero oferecer para a Facelise, para minha mãe, né? Cícero de Minha, Cícero da Boa Preta.
1: Quem mais? Deixa eu ver aqui. É tão bom criar gato, né, Vani?
0: dia, Antônio Carlos, aqui é Inácio da Serra do Brejo. Passa aí a música de Roberto Carlos, Estrada de Santo. Quero oferecer toda a minha família e para você que é um outro locutor. Um abraço.
1: Deixa eu ver quem mais. Bom dia.
11: Bom dia, Antônio Carlos. Aqui quem fala é Antônio Bruno de Cacima Nova. Antônio Carlos, eu gostaria de ouvir a música de Roberto Carlos, Mulher de 40. Vou oferecer para minha esposa, para minha filha, para minhas netas, para meu neto. Oferecer também para minha amiga Francisca da Paz, na Vaz no Meio, Amaro da Liberal, Rio Bonito, Tito Tudo, Ceará no Citaltinha, Heraldo na Serra da Batinha, Pinto na Serra da Pitombeira, Gaguinho de Santa Cruz e para seu Antônio Amância, seu Juvaneco na Andorinha. E para toda a família Bruni, para meu amigo Nego Predeiro lá em Trindade e meu compadre Chico Pompeu lá em Trindade. E todos que estão ouvindo essa rádio maravilhosa e para você que é um outro locutor e tenha um bom dia, meu amigo.
1: Aí, obrigado, Antônio Bruno. Olha, a Vani Ferreira Lima está dizendo que vai fazer uma criação de gato. É, vai fazer uma criação de gato. Ela vai fazer um santuário dos gatos. Quem tiver gato pode mandar lá para o sítio Pajeú. É ali na entrada do sítio Pajeú, tá? Pode levar pra lá. Quem mais?
12: Alô, Antônio Carlos, aqui é Ceará do sítio Altinho. Quero ver uma música de Mulher de 40. Oferecida a meu amigo Amada Liberal, a meu amigo Alicipão, Antônio Bruno Cacimba Nova, Nascido Avon, Raimundão, a Cecília de Granita, Toninho do Santo Cipão, o Brasil de Adelina, a Carlinhos do sítio Beijinho, a Joãozinho do Muito, Massapê, a Vanderlan Cabeleireiro, a Chico Peixoto Machado Cipão, o Babosa do Carvão e a todos que estão nesse maravilhoso programa.
1: Valeu, Ceará. Mandar um abraço para a Jocelma, lá na Serra do Valado, ouvindo o nosso programa. Obrigado pelo carinho. Bom dia, amigão. Passe Guerra dos Meninos. Eu feliz para você e todos do Cid São Bento, Cícero do Manuíno, Negona e Oricuri, todos e todos da rádio. E a turma do G. Meu amigo Gerisvaldo Siqueira. Toquei Guerra dos Meninos, mas a gente vai tocar outra. Bom, quem mais? Bom dia.
13: Bom dia, Antônio Carlos. Aqui é das Neves, que é o Labodocó. Antônio Carlos, passa uma música bem boa aí do Roberto. Nossa Senhora. Ofereça a minha esposa, João Batista, meus quatro filhos, minhas netas, minhas noras. Ofereça Francisca da Paz, na Vase do Meio, Amada Liberal, minhas primas, meus irmãos. Para você, para Ana Paula, Mário Macarrão e para todos que estiverem ouvindo. Todas minhas amigas do sítio Jacu. Um bom dia.
1: Olha, eu quero mandar um abraço aqui também para as Marias de Lourdes. É o que ela colocou aqui, né? As avós, a mãe e a avó da Lidiane Samara, lá em Oricuri, ouvindo nosso programa. Um abraço para vocês, tá? Obrigado pelo carinho da audiência. Sempre ligado conosco na 99,5.
14: Alô, bom dia, Antônio Carlos. Sou eu, Francelide. Antônio Carlos, eu quero ouvir uma música de Roberto Carlos. Pode ser qualquer um. Para oferecer minha mãe Nessi, que mora no Sítio Meleiro, para todos os meus irmãos, para meus filhos e também para oferecer a meu genro, minha nora e meu netinho. E para todos os ouvintes da Liberal e para você que é um ótimo locutor. Bom dia.
15: Bom dia, Antônio Carlos. É neta do Cid Caissara. Quero você passar a música de Roberto Carlos. Amiga, arrasta uma cadeira. Para eu, para Zé, para você, cara. É um ótimo locutor.
1: Mano, um abraço aqui para Socorro lá na volta, ouvindo nosso programa. Obrigado. Gente, não deu para atender todo mundo. Tem muito ouvinte ainda para atender. Mas a gente pede desculpas e prometendo voltar no próximo sábado para tentar atender o máximo de pessoas possíveis, tá bom? Eu vou ficando por aqui, você vai ficando com as minhas últimas. E hoje, daqui a pouquinho, tem ele, Berger de Almo, nos comandos da melhor 99,5. E eu volto na segunda-feira com o programa Debate Bola. E no próximo sábado, com mais um programa, Uma Hora com o Rei Roberto Carlos. A todos, um ótimo sábado, abençoado por Deus. Que Deus nos proteja, Deus nos guie. E Ele seja sempre a nossa força. Tchau, gente. Até semana que vem, se Deus quiser. Tchau.

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0: abraço junto com você nesse dia super mega hiper especial. É sabadão! E a partir de agora, a gente comanda através da 99,5 a sua rádio liberal de toda a região. Uma porrada de músicas pra você que curte, pra você que vai participar com a gente. O telefone é muito fácil. 96005000 é o telefone pra partir de agora você pedir música, dedicar pra todo mundo e pra mulher de seu Raimundo, em produção! Vamos embora, que o melhor da música que você curte na 99,5, a sua rádio liberal de toda a região. Pra você que tá em casa, pra você que tá nos bares da cidade, pra você que tá nos dando aquela carona legal, passando aí pelas 10 cidades que cobrem aqui a nossa região. Sejam bem-vindos e bem-vindas, porque a partir de agora, o melhor da música começa pra você aqui no nosso Manhã Liberal.
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0: Boa noite, Uberlândia!
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0: Vamos lá que estamos de volta! Estamos de volta na Sintonia 10 do seu rádio, Rádio Liberal FM 99,5. São 26 anos de história, 24 horas no ar com você, ó. Você conferiu aí uma sequência de músicas top que já foi a pedidos dos nossos ouvintes. Abraço pra Antônio, abraço pra Dona Jurema, abraço pra Dona Vônia lá em Bodocó, abraço pra Eliette Lucena e também Tiana. Lembrei do nome das meninas, ó. Tava aí esses dias lá na cidade de Bodocó e disseram, ó, por que que você manda alô pra um e pra outra não? Agora eu lembrei de todo mundo, tá certo assim? Beijão pra Teca, pra seu esposo que é flamenguista doente, assim como eu, viu? Ele só, ó, Berg, eu sou flamenguista também, viu? Todos os dias tô aí juntamente com a Teca, a cerveja Brahma, curtindo a nossa sintonia, né? Obrigado, viu, pelo carinho, pela audiência. Vamos embora, produção, porque aqui a música não para. 99,5 a sua rádio liberal de toda a região e a gente toca pra você mais ou menos assim.
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Aí, meu compadre. Vou falar pra ela agora. Agora. Vambora.

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1: 9:19.
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Vamos lá, estamos de volta. Estamos de volta na Sintonia 10, o seu rádio 99,5, a sua rádio liberal de toda a região. E que sequência, hein? E que sequência a gente passou pra você aqui na nossa sintonia, ó. Só recapitulando aí. Mandando um abraço pra Tânia Cerveja Brahma. Encontrei ela juntamente com seu esposo lá na cidade de Bodocó, que é flamenguista, e ela trabalha lá no restaurante de Teca. É isso aí, eu tava dizendo aí, Teca, encontrei ela com esse... Não, encontrei foi a Tânia Cerveja Brahma, lá na cidade de Bolocó, juntamente com seu esposo. Ela que trabalha lá no restaurante de Teca, né? Nunca mais encontrei, foi Dona Vônia, viu? Ô, Dona Vônia, cuide de aparecer, tá bom? Beijão aí pra Dona Ivete, pra Iane, pra Jefferson, toda a turma de Bolocó. Pra você que tá lá em Serra Branca, ô, Dona Francisca, ela souberg, lembre de mim. Tô aqui todos os dias acompanhando a sintonia da Rádio Liberal. Você lembra de todo mundo, até da mulher de seu Raimundo, mas esquece de mim. Pode um negócio desse, hein, produção? Não pode, né? Então, ô Francisca, obrigado pra você, pra toda a turma de Ipubi, pra você que tá em Serrolândia, pra você que tá em Serra Branca, pra você que tá nos sítios, serras e povoadas. Sejam bem-vindos. A gente segue na programação tocando pra você assim, ó.

Rádio Liberal, o melhor da sintonia, o melhor do seu rádio, 26 anos de história, 24 horas no ar com você, ó. Neste super sabadão, você sabe, né? Estamos levando pra você uma programação daquele jeito, com uma sequência musical, meu amigo, que é de dar inveja, viu? Pra você que tá em casa, pra você que tá aí arrumando a casa, pra você que tá fazendo aquele feijão, pra você que tá preparando o almoço, manda aí pra mim, ó, 96005000, diz aí, o que é que você tá preparando aí de cardápio hoje, que aqui nós já estamos aí sentindo aquele cheirozinho de sábado, de final de semana, de almoço, de buchada. Esses dias recebi aqui uma buchada mandada aqui por minha amiga Leta, lá do Nossa Senhora de Fátima. Ela disse: Soberg, tá na rádio? Vou mandar uma buchada pra você aí, viu? E aí, cara, é sensacional receber esse tipo de presente, viu? Porque você sabe, né? Eu não tô gordinho por acaso, né? Tô daquele jeito que eu tô em fase de crescimento. Preciso, acima de tudo, me alimentar bem. Então, tô aí recebendo aqueles pedidos e também aqueles convites pra ir aí na casa do pessoal comer uma galinha, comer um cuscuzinho, igual eu fui lá na casa da Dona Chiquinha esses dias. Então, é o tipo de convite que eu gosto de receber, tá bom? Então, você que tá nos bares, sejam bem-vindos e bem-vindas. A gente tá mandando também, certo, aquele brega pra você, uma sequência musical variada, que a gente navega aí por todos os estilos, pra mandar sempre o melhor da música pra você. Essa é a sua Rádio Liberal 99,5. Então, pra você que tá em casa, arrumando a casa, a sua companhia certa é continuar na nossa sintonia. E pra você que quer participar, o telefone é muito fácil, 96005000 é o telefone pra você pedir música, dedicar pra todo mundo e pra mulher de seu Raimundo, em produção. A gente toca pra você mais ou menos assim, ó.

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volta, estamos de volta na Sintonia 10, a sua liberal de toda a região. Bora mandar beijos, bora mandar abraços pra toda a turma. Tem uma turma boa aqui comigo, viu? Tem uma turma boa aqui curtindo, participando com a gente. Ó, abraço pra Neuda lá no Sítio Baixa. Abraço pra Valzinho e toda a turma lá do Gesso Ideal. Então vamos aqui, nome por nome. O Expedito, Branco, Maciel, Isael, Boreto, Daniel, Cícero, Adegilson, Coelho, tá aqui também na sintonia. Abraço pra toda a turma, obrigado pelo carinho da audiência. Pra você que tá navegando pelas ondas da 99,5, sejam bem-vindos. Hoje é sabadão e a gente tá aí mandando pra você uma porrada de músicas em todos os estilos, pra você curtir, pra você cantar, pra você dançar, pra você distrair na

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1: 959.
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0: Estamos de volta na Sintonia 10, a sua liberal de toda a região. Olha, nosso programa também é muita informação. Segura só essa. O famoso papagaio de Frei Damião é uma ave de origem portuguesa, com idade estimada entre 85 e 90 anos, que hoje vive sob os cuidados de uma família na zona rural de Livramento, no Cariri da Paraíba. O animal foi um presente dado ao religioso na década de 1980, durante uma das suas missões em Portugal. E após o falecimento de Frei Damião, lá em 1997, a ave ficou sob a guarda da missionária Anita, que acompanhava o Frei. Mais tarde, ela repassou o animal ao padre Rogério, que levou para casa de sua mãe, a senhora conhecida como Dona Nezinha. Hoje, devido à idade avançada, o papagaio apresenta mobilidade reduzida e sinais já de cansaço, mas ele recebe aí bastante carinho e atenção aí dos moradores da região. Sendo considerado uma verdadeira relíquia viva, você pode aí acompanhar de fato a reportagem também lá no Globoplay. Pois é, viu? O papagaio que pertenceu a Frei Damião, que temos aqui em Ouricuri, o santuário de Frei Damião, continua vivo com idade estimada em 90 anos lá na Paraíba, viu? E mesmo aí dando sinais de cansado, o papagaio de Frei Damião continua sendo muito bem cuidado, viu? 90 anos e peço a Deus aí para que eu e todos que estão nos ouvindo aí possamos chegar aos 90 anos, né? Que é a idade média aí entre 75 e 85 anos, é a idade média da população nessa estimativa de vida que foi divulgada aí nos últimos dados que foram divulgados aí, né? Então, a estimativa de vida é entre 75 e 85 anos. A gente pede a Deus para viver pelo menos igual o papagaio de Frei Damião aí, que já completa seus 90 anos e mesmo dando sinais claros aí de cansaço, vem sendo muito bem cuidado por Dona Nezinha, mãe do padre Rogério, que de fato vem dando esse carinho aí ao papagaio que pertenceu a Frei Damião e que hoje já está com 90 anos. Hora de música, produção. Nosso programa também é muita informação.
1: Eu não me arrependo, mas eu não recomendo, viu, gente?

0: Vamos lá que estamos de volta na Sintonia 10 da sua Liberal. Para você que está participando através do 96005000, vamos lá, produção, abrir a nossa agenda e mandar beijos e abraços para toda a turma que está aí acompanhando a nossa sintonia. Um abraço para meu amigo Dorisvan Luminda Costa, lá da Serra do Inácio, Dona Cida. Quem tá nos ouvindo também é a Judite, lá do Sítio Cal, e a Andresa Guedes. Quem tá mais por aí, produção? Dudé, lá nas Coabes, aqui na cidade de Oricuri, né, Dudé? Aquele abraço pra você, Dudé. Encontrei Dudé esses dias, Dudé disse, rapaz, Berg, eu lhe escuto direto. Você manda alô pra todo mundo aí, esquece de mim, rapaz. Ô, Dudé! Agora, estamos lembrando, estamos aqui. Abraço para você, para toda a sua família. Obrigado pelo carinho. Abraço para Aline, para Nalva. Um beijão para as meninas que estão sempre aí na nossa sintonia. Beijão também para Creuza. Sabe aonde? Lá no Sítio Palácio em Granito. E também o Ronilson Davi. Pois é, a turma boa aí acompanhando. Meu amigo Tobinha. Sabe aonde ele está, hein, Antônio Carlos? Lá no Sítio Novo, hein, Tobinha? Um abraço, irmão. Vamos embora. Obrigado pelo carinho pra você que tá aí acompanhando a nossa sintonia. Meu amigo Tobinha, lá no Sítio Novo, hein? A Lurdinha, lá da Gameleira, tá aí também curtindo. Meu amigo Nilo Gesseiro. Ô, Nilo! Abraço, meu irmão. Seja bem-vindo, viu? Vamos lá. Tem mais gente aí, produção? Tem. Vamos mandar aí mais... só mais uma sequência pra gente mandar música. Nossos ouvintes no sabadão tá aí arrumando a casa, tá fazendo almoço, tá dando aquela faxina, tá na Feira Livre. Hoje é sabadão, é dia de Feira Livre, Oricuri. Então, tem muita gente aí na Feira Livre também acompanhando a nossa sintonia e quer ouvir música, né? Não quer ouvir aí a gente budejando por aqui, né? Então, abraço pra Juca, meu amigo Juca, lá no Tamboril, hein, Juca? A Maristela no centro de Bodocó. Obrigado a todos pelo carinho e pela sintonia. A Liberal toca pra você mais ou menos assim, ó.
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1: 10h23.
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1: Estamos de volta, estamos de volta na nossa sintonia, na sua liberal, para você que tá aí acompanhando a programação de casa. Ó, deixa eu mandar um abraço aqui, antes da gente emplacar mais sucessos, para toda a turma, para você que tá no comércio, tá aí nos escutando, muito obrigado pelo carinho, seja um dia muito abençoado, Deus possa abençoar o seu sábado, o seu final de semana. Afinal, trabalhar aí no comércio não é nada fácil, nem para os patrões e também para os funcionários, né, que tem que lidar com o público. E cara, tem vez aí, e isso acontece de uma forma contínua, né, acontece sempre. Vamos trazer para o nosso ditado popular: às

momento que você lembra que você tem que se segurar, porque você é CLT, você precisa do seu trabalho, porque senão a gente às vezes iria colocar aí algumas coisas pra fora, viu? Porque às vezes a gente lidar com cada tipo de gente. Então, o meu conselho pra você que tá nos ouvindo: você vai no comércio, trate as pessoas bem. Muitas vezes, quem tá aí no comércio, saiu de casa tendo que deixar filho, tendo que deixar a casa pra arrumar, tendo que deixar o esposo, tendo que deixar meio mundo de coisa. E acima de tudo, os problemas, né? Pra você que tá nos ouvindo, você tem seus problemas. Eu tenho meus problemas. Mas o pessoal que tá no comércio também, eles têm os seus problemas. Então, muitas vezes você chega lá, descarrega tudo aquilo que tá dentro de você, trata mal a pessoa que tá ali trabalhando, e muitas vezes ela tá ali somente sobrevivendo, né? Pra você que tá no comércio, da mesma forma. Muitas vezes as pessoas saem de casa com meio mundo de problema e vai fazer uma compra, e o mínimo que elas querem também é ser recepcionada, bem recepcionada, ser bem recebida. Eu acho que o comércio acontece dessa forma. Eu acho que tem que ser uma mão dupla, certo? Eu te trato bem, você me trata bem, certo? Porque o cliente que é bem recebido, ele volta naquele comércio. Em algum momento ele volta, ele lembra daquele atendimento. Se ele for mal recebido, dificilmente ele vai voltar, né? E da mesma forma, certo? Quem tá no comércio, né? Que lhe atende bem, o mínimo que ele precisa é de respeito, pessoal. É de carinho, é de respeito. Então, que você possa respeitar o próximo que tá ali com meio mundo de problema na cabeça, meio mundo de coisa pra resolver, mas tá ali fazendo o seu papel, que é lhe atender bem, tá bom? Vamos fazer o seguinte, vamos fazer assim: todo mundo trata bem, todo mundo estende a mão, todo mundo trata com carinho, todo mundo trata com respeito. É isso que a gente precisa, é isso que de fato a gente prega aqui na nossa programação. Vamos lá, nosso programa é informação, é conselho, é alô, é muita música. Solta o som, minha produção.

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5: 10h40.

Estamos de volta na rádio que é 26 anos de história, 24 horas no ar com você, ó. Só rapidinho, se quisesse algo pra mim, seja a minha paz. 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Bom, só solta a música, produção, vai. Hoje eu tô daquele jeito. Tô mandando muita música legal, aquelas que tocam o coração. E a gente hoje tá daquele jeito, né? Vamos embora. Não, não, produção, ainda não. Ainda não. Só toca aí uma música de Zé. Estão pedindo aqui. Diz que já pra chutar o balde, porque é sábado. Pera aí, produção. Pera aí, viu? Ainda não. Vai, produção. Escolhe aí. Vou deixar sob os comandos em minha produção. Ela escolhe. Vai. Solta o som.

0: Sucesso!
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3: 10h59. 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

0: 11:20.
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Para você que tá aí acompanhando a nossa sintonia, sejam bem-vindos e bem-vindas. Essa é a sua Liberal de toda a região. A gente vai mandando muita música legal, mas trazendo acima de tudo um alerta. Olha, médicos removeram 300 pedras do rins de uma jovem de 20 anos. Sabe por quê? Porque ela simplesmente esquecia de tomar água. Pois é, viu? Uma jovem de 20 anos precisou passar por uma cirurgia de emergência após exames revelarem mais de 300, eu tô falando sério, 300 pedras no rins. Ela procurou atendimento médico com febre e fortes dores na região do quadril. E de acordo com o hospital, os médicos acreditam que a paciente vivia em estado de desidratação crônica, já que raramente bebia água e consumia principalmente chás e bebidas açucaradas. A desidratação é considerada um dos principais fatores de risco para a formação de pedra nos rins. E aí você diz, meu Deus, é verdade? É verdade, viu? 300 pedras nos rins foi retirado aí da mulher de 20 anos. Cara, 20 anos, o mínimo que você pode fazer por você é se cuidar. É beber uma água, é parar um pouco de tomar tanto refrigerante, tomar tanto energético, que pode dar aí muitas palpitações, aceleração no coração. Então, o mínimo que você pode... Que...

eu e você vamos morrer, isso é uma certeza, é a única certeza que a gente tem na vida, né? Mas o mínimo que a gente pode fazer enquanto estamos vivos é se cuidar, cara. Pô, você não toma água, você não diminui aí a porcentagem de refrigerante que você toma durante o dia, você come muita comida gordurosa. Cara, você precisa se cuidar. A sua saúde tem que ser o seu carro-chefe, tem que ser o seu pontapé inicial. Tem gente que cuida mais dos outros do que propriamente de si, né? Então, se cuide, viu? Essa daí, graças a Deus, eu tenho 20 anos, 300 pedras nos rins, foi retirada aí após uma cirurgia. Que você não seja o próximo, tá bom? Que você se cuide. Não é assim, produção? Vamos embora. Nosso programa também é muita informação. 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Solta o som, produção!

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2: 11:42.
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0: Vamos lá, que estamos de volta. Estamos de volta. Que música, hein? Que música, hein? Que música, produção! Vamos embora, estamos de volta. Deixa eu mandar um abraço aqui pra toda a turma lá na Metalúrgica do Tezinho. Ô, Tezinho, abraço pra você, pra toda a turma aí. Falar em Metalúrgica. Mandar um abraço também pra todos lá na Metalúrgica do meu amigo Daniel, lá na Rua dos Remédios, na Rua do Cemitério, como a gente costuma chamar, né? Daniel, abraço pra você, obrigado pelo carinho, pela audiência. Abraço pra Dona Tereza lá no Lombar, pra Fábio Canela lá no Lombar, né? Encontrei Fábio no final do ano passado. Esse cara, lembra aí, viu, de mim, tô sempre aí acompanhando a sintonia e também acompanhando o debate bola com Antônio Carlos e Chico César, né? A Silmara Félix, Eduarda Félix, a esposa e a filha do meu amigo Nego Vieira, lá no Jardim, né, Nego Vieira? Abraço, meu irmão, obrigado pelo carinho da audiência. A Ciana, lá em Cacimba Nova, Micaele do Sítio Passagem, quem mais, hein, produção? O Zezinho, lá no Sítio Espinheira, Terezinha da Cozinha Comunitária, a minha panda, né? Terezinha, aí ouvindo, né? Abraço, a Janaína também. Quem mais tá aí, produção? A Mirelle, lá de Bodocó, Dona Laíte, cheiro pra vocês aí, obrigado pelo carinho. A Gleiciane, lá no bairro São Francisco, Dona Corrinha, lá no bairro São Francisco, Francisca do Trailer, lá na Sadia Ipubi, ali praticamente em frente à loja Garden. Abraço pra todo mundo, pra mulher de seu Raimundo, e a gente toca assim, ó.

Estamos de volta, já no finalzinho do nosso programa deste super sabadão. Desejar um ótimo final de semana para vocês. Obrigado pelo carinho, pela audiência. Curtam, mas curtam com muita responsabilidade para que segunda-feira nós possamos nos encontrar na sintonia 10 da sua liberal, a sua rádio liberal de toda a região. Obrigado a todos pelo carinho, por todas as participações. Segunda-feira, estamos de volta no mesmo bate-canal, 8:30 da manhã, na mesma programação, com a mesma responsabilidade, com a mesma alegria de sempre de estar com você aqui na nossa sintonia. Valeu, gente! Beijo!

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0: Meio-dia e 21.
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1: Meio-dia e 41.
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1: 1:20. 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
1: 2 e 1.
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1: 12:20.
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1: 3 e 1.
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1: 3:20.
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0: 3h40.
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1: 3h58.
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1: 4h41.
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1: 6 e 7.
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0: O anjo do Senhor anunciou a Maria, e ela concebeu do Espírito Santo. Ave Maria, cheia de graça, o Senhor é convosco. Bendita sois vós entre as mulheres, e bendito é o fruto do vosso ventre, Jesus. Santa Maria, Mãe de Deus, rogai por nós, pecadores, agora e na hora de nossa morte. Amém. Eis aqui a serva do Senhor, faça-se em mim segundo a vossa palavra. Ave Maria, cheia de graça, o Senhor é convosco. Bendita sois vós entre as mulheres, e bendito é o fruto do vosso ventre, Jesus. Santa Maria, Mãe de Deus, rogai por nós, pecadores, agora e na hora de nossa morte. Amém. E o Verbo divino se fez carne e habitou entre nós. Ave Maria, cheia de graça, o Senhor é convosco. Bendita sois vós entre as mulheres, e bendito é o fruto do vosso ventre, Jesus. Santa Maria, Mãe de Deus, rogai por nós, pecadores, agora e na hora de nossa morte. Amém. Rogai por nós, Santa Mãe de Deus, para que sejamos dignos das promessas de Cristo. Oremos. Infundi, Senhor, como vos pedimos, a vossa graça em nossas almas, para que nós, que pela anunciação do anjo, vimos ao conhecimento da encarnação de Jesus Cristo, vosso Filho, por sua paixão e morte, sejamos conduzidos à glória da ressurreição, pelo mesmo Cristo, Senhor nosso.
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0: pra todas as mulheres.
1: Céu gordinho da Silva Cordeirão, falando de amor. Escuta essa música aqui, ó.

0: Ser humano grandioso esse aqui, ó. Ser humano do tamanho do mundo. Obrigado, meu irmão. Deus te guie.
1: Eu que agradeço. Quando eu falei que Deus sabe o que faz, porque o povo cantando ficou mais bonito. Tá bom?
0: Deus te guie.
1: Você merece, meu irmão, uma salva de palmas para o maior poeta do forró. Bravo, Leandro!
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3: 77
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6: Eu quero que vocês recebam com muito carinho. Chega pra cá, Jorge Mateus!
7: Alô, Jefferson! Oi, galera!

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1: 8h34.
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